Francie, Ocans Cordillera, Canyon de Ju, Misiones, emissoras aliadas. Muito obrigada, Rádio Império de Amambai, Rádio Transcontinental de Alto Paraná, Rádio Cidade Paraguari. Uma ótima noite, fique com Deus e até a próxima edição da Hora do Brasil. Beijão!

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1: Son las 7 de la mañana con 50 minutos. Estamos en comunicación con el colega desde Punta Pona, Antonio Coca. ¿Qué tal, Antonio? ¿Cómo estamos? Buen día. Gracias por atendernos.
2: Bom dia. Um grande abraço a todos vocês. Um abraço ao povo paraguaio. E hoje, na torcida, né, pela Albirroja, um jogo importante hoje, quando a seleção paraguaia pode também se classificar no Mundial, depois da classificação de ontem da seleção brasileira.
1: Sim, senhor, felicidades, Antônio, para vos, para todos os hermanos, amigos brasileños. La classificação, gran victoria de ayer para seguir avançando. E Brasil sempre é Brasil, ¿verdad? Buscar também seguir, llegar a instancias finales. E hoje é a oportunidade de la selección nacional de Paraguay de buscar também uma victoria, de seguir en competencia y, ¿por qué no?, de llegar a instancias decisivas de la Copa del Mundo.
2: Es la esperanza que nós temos, que Brasil y Paraguay avance, porque para nós fronteiriços, né, a nossa segunda seleção é a seleção paraguaia. Para nós brasileiros fronteiriços, estamos nesta esperança. Mas vamos falar de coisa ruim agora, né?
1: Sim. Justamente ayer, doble homicídio que se produjo en Punta Poná, dos jóvenes que fueron acribillados a balazos y fallecieron, Antonio.
2: Sim, de 17 anos e de 24 anos. O crime aconteceu no Jardim Universitário. As vítimas foram identificadas como Bruno de Lima Almeida, de 24 anos, e Fagner Júnior Companhini, de 17 anos. De acordo com as informações, os dois jovens estavam entrando em um veículo quando foram surpreendidos pelos ocupantes de outro carro. Um dos suspeitos, que estava no banco do passageiro, atirou de dentro do carro mesmo, efetuou vários disparos. Bruno morreu ainda no local do ataque. Já Fagner chegou a ser socorrido e encaminhado para o atendimento médico, mas não resistiu e morreu. Agentes de câmera de segurança que foram flagrados ali e mostram o crime, e já estão aí com vocês, vocês podem divulgar essas imagens, estão servindo para que a Polícia Civil de Ponta Porã possa iniciar e dar cabo aí às investigações. A gente não tem informações dessas investigações, Ana, porque a Polícia Civil de Ponta Porã, ela não conversa com os jornalistas, o pessoal lá é meio fechado em relação a isso. Então há uma dificuldade muito grande para que a gente tenha as informações do que está acontecendo durante as investigações. Mas foi um crime violento e que pode ter ligações com outras mortes ocorridas na mesma região recentemente. Pelo menos outros 5 crimes aconteceram nesta região da mesma forma. E algumas pessoas ali no local dizendo que os crimes têm ligação entre si.
1: Agora, o que se sabe de estos jovens, Antônio? Eles cuentam com antecedentes, passagem pela polícia. O que se sabe de estos jovens?
2: Não tinham antecedentes, porém, há suspeita da participação deles em crimes de homicídio na região.
1: Los ocupantes de otro vehículo fueron los responsables de acabar con la vida de estos dos jóvenes.
2: Ah, sim, como você vê nas imagens aí, eram 3 pessoas que estavam dentro deste carro, um sedã da cor clara. Eram 3 pessoas que estavam no interior deste carro e um deles acabou desferindo os tiros que mataram os 2 jovens. Uma coisa que chama a atenção é que um desses jovens era também praticante de uma religião de matriz africana, como se diz aqui no Brasil, candomblé ou alguma outra religião de matriz africana. E seria, segundo as nossas contas, a 4ª pessoa morta ligada à religião de matriz africana em Ponta Porã e Pedro Juan Cabaleiro nos últimos tempos. Inclusive, um foi assassinado aí em Pedro Juan Cabaleiro e outros 3 ou 4 do lado brasileiro. Inclusive, uma pessoa que foi encontrada morta recentemente em Ponta Porã, e que a polícia acredita que morreu de causas naturais, seria o tipo aí de pai de santo da maioria dessas pessoas que morreram recentemente assassinadas. Então está aí uma linha de investigação que a polícia pode tomar nos próximos dias, né?
1: Vamos a ver que arroja la investigación. Vamos a ver qué arroja la investigación, Antonio. Un caso bastante grave, la pérdida de esta vida de dos jóvenes en esta circunstancia.
2: Aló, Ángel, no te escucho.
1: Antonio, ¿me escuchás? Antonio.
2: Uy, ¿me escuchás? No estaba escuchando.
1: Sí.
2: Ahora sí.
1: Sí, sí. Decía que ojalá, ¿verdad?, que se pueda llegar a aclarar esta situación bastante grave.
2: No estoy escuchando.
1: ¿Ahora?
2: Pues no, puede hablar.
1: Sí. Te decía, ¿verdad? Vamos a ver qué arroja la investigación. Ojalá que se pueda aclarar este hecho que se ha registrado en Ponta Porã. Gracias, Antonio, por atendernos. Muy amable.
2: Gracias, un grande abrazo. Y apenas para terminar las informaciones de hoy, sí. En las próximas horas llega a nuestra frontera el presidente Luis Inácio Lula da Silva y toda su comitiva.
1: ¿Dónde
2: Ele vem a Ponta Porã,
1: Brasil, Antonio?
2: Ele estará no assentamento na porção Itamaraty, onde fará entrega de títulos agrários para ex-integrantes campesinos, para campesinos da região, e também vai inaugurar a reforma e ampliação do Aeroporto Internacional de Ponta Porã.
1: Já se culminou, já se finalizou esse trabalho, remodelación, ampliación del aeropuerto ahí de Ponta Porã, ya la inauguración con el presidente Ignacio Lula.
2: 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Então, esses aeroportos serão entregues hoje, apesar de que alguns deles, ou praticamente os 3, ainda não tiveram as suas obras concluídas. O presidente Lula da Silva deve chegar por volta das 11 horas à cidade de Ponta Porã, tá bom?
1: Vamos a estar acompañando. Gracias por compartir estas informaciones con nosotros, Antonio. Muy amable.
2: Un grande abrazo y nuestra solidaridad al pueblo venezolano que sofre esa tragedia en este momento. Y aquí en nuestra región, nós temos un grande número de venezolanos que moran y trabajan por aquí. A nuestra solidaridad en este momento, de este terremoto que puede ter causado hasta 100 mil vítimas no territorio venezolano. Un abrazo.
1: Gracias, Antonio Coca, colega desde Ponta Porã. Agenda del presidente Ignacio Lula en esta jornada. Estarán realizando la entrega de título de propiedad a algunos campesinos que están ocupando estas extensiones de tierra, y también la inauguración, ya en su última parte de ejecución de estos aeropuertos en Ponta Porã. Y la información, doble homicidio en Ponta Porã, 2 jóvenes asesinados a tiros en el barrio Jardín Universitario. 2 jóvenes de 24 y 17 años fueron asesinados a tiros en la tarde de este miércoles en el barrio Jardín Universitario en Ponta Porã. Las víctimas fueron identificadas como Bruno de Lima Almeida, de 24 años, y Fagner Junior Campanini, este menor de 17 años. Según la información recabada, ambos se encontraban ingresando en un vehículo cuando fueron sorprendidos por ocupantes de otro automóvil. 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Bruno murió en el lugar del ataque. Wagner llegó a ser auxiliado y trasladado a un centro de salud, pero no resistió a las heridas y falleció posteriormente. Cámara de seguridad que estamos compartiendo a través de las distintas plataformas digitales de Imperio Comunicaciones, a través de la fanpage, pueden observar el momento exacto del ataque. Hasta el momento, las autoridades policiales brasileñas no brindaron mayores datos sobre el avance de la investigación y del posible trasfondo de este crimen. Son las 8 de la mañana puntualmente en todo el territorio nacional.
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2: Você está curtindo A Hora do Brasil, uma hora cheia de música boa, sucessos que marcaram época, aquela vibe gostosa para acompanhar a sua noite, para fazer tudo mais leve e mais lindo. E olha, a gente na verdade ama mesmo fazer parte dessa rotina todas as noites, então continua com a gente, porque ainda tem muita música boa chegando por aqui.
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1: Gente, assim, a nossa Hora do Brasil vai chegando ao fim. Minha missão por hoje terminou, é tudo aquilo. Eu acho que aquilo que foi ruim, tudo o estresse, tudo que passou durante o dia já ficou pra trás, né? Agora é só aproveitar a noite que tá linda, relaxar, deixar a música cuidar do resto. Muito obrigada, gente. Obrigada pela companhia nessa noite maravilhosa. A gente se encontra na próxima edição da Hora do Brasil. Obrigada, pessoal de Alcance Cordilheira, Canindeju, Misiones. Obrigada, gente de Paraguari, gente de Alto Paraná, pessoal de Amambai, muito obrigada. Um beijão, um grandão para todos vocês. E até a próxima. Tchau, tchau.